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Pessoas morrem todos os anos, principalmente nos feriados prolongados. Minha gente, é o carnaval. Carnaval é uma coisa impressionante. Carnaval é uma coisa impressionante. Aqui no Ceará, no Nordeste, como se a gente vai muito para as praias, agora um pouco menos, Fortaleza também está dando muitas opções de lazer, de festas carnavalescas durante o próprio carnaval. Antigamente era só no pré-carnaval e se morria muita gente nas estradas em função do feriado, que está associado, a gente tem que lembrar sempre disso, ao uso do álcool. Se beber, não dirija. Infelizmente o carnaval acaba gerando o descumprimento dessa regrinha tão básica, não é? A pressa de chegar, a bebida alcoólica ingerida, momentos antes de dirigir, a desatenção ao volante, minha gente, os celulares, a desatenção, leia-se, é mais do que notória hoje, é você estar ali dirigindo com uma mão e na outra passando mensagem, literalmente falando. Os carros em péssimas condições de uso também é possível. Estradas esburacadas, enfim, tudo leva a acidentes horríveis, muitas vezes com crianças sendo vítimas e de adultos irresponsáveis. Manobristas, você que vai fazer um cruzamento, muitas vezes não obedece à faixa dupla, né? Amarela, que não pode ultrapassar. E outros exemplos, então. E aí, nós nos perguntamos, cadê a falta de educação no trânsito? Deveria se começar a ensinar bem mais cedo. O fato é exatamente esse. A sociedade está preocupada com esse tema. Todos nós, né, meu amigo? Nós que temos filhos, você, minha amiga, meu amigo, nós que temos pais, os que têm pais, que têm pessoas idosas, que já têm alguma dificuldade de locomoção, é natural, a partir dos 70, 80 anos, 90, a gente se preocupa com quem está na direção. A sociedade está preocupada com o tema, o aumento no número de veículos nas ruas também tem essa vertente, é um assunto preocupante. Algumas cidades já atingiram um número absurdo de veículos nas ruas. As ruas ficam engarrafadas e estreitas. O problema é que muitas cidades não estão preparadas para suportar essa mudança brusca. Que mudança brusca, meus amigos, minha amiga, que eu estou falando agora às 17 horas e 14 minutos, um enorme aumento de veículos nas ruas. Esse grande número de veículos causa uma desenfreada corrida na formação de novos condutores. Muitos mais carros, mais pessoas dirigindo, então aí começa o problema. O que pode acarretar um número maior de novos motoristas, não que não seja bom, cada um tem o direito, sim, à oportunidade de tirar sua carteira, mas desde que esteja devidamente preparado para isso, para dirigir. Sem muita experiência, porque quando você adquire, tira a carteira e não tem experiência, você vira um risco para a sociedade, conduzindo veículos pelas ruas. E aí, meu amigo, minha amiga, começam-se grande parte dos problemas. E para piorar ainda, essa crise aérea que fez muita gente deixar os aviões, como nós estamos vivendo agora, a guerra lá do Irã com os Estados Unidos e com Israel, o Estreito de Hormuz, a dificuldade, 25% a menos do combustível do mundo deixou de ser escoado, e aí acarretou uma elevação no combustível, obviamente como no querosene, que é o combustível utilizado na aviação. E aí as passagens aéreas ficaram mais caras, significa dizer que a gente tem que usar mais nosso carrinho para ir, por exemplo, eu estou aqui em Fortaleza, daqui para Natal não é tão longe, mas a gente pode ir de avião. Daqui para já fui de avião para todas. Daqui para Teresina são o quê? 40 minutos, mas de carro você vai levar um bom tempo, meio dia aí dirigindo, ou mais, eu acho que meio dia mesmo, literalmente falando. Enquanto que 40 minutos você está lá. Mas não é algo que você não possa fazer se você tiver com o preço das passagens, digamos assim, nas alturas. Seria ótimo se todos os pudessem tirar seus carros da garagem e pensassem em levar mais pessoas, ou seja, levar um amigo, parente, colega de trabalho, do colégio, enfim, aumentar o número de pessoas nos veículos, tem isso também. Aí eu vou para Teresina, vou dar uma carona para fulano, ciclano e beltrano, a gente pode até, de repente, dividir o custo do combustível, mas aí você estaria evitando de um, dois ou três

mais pessoas amigas estarem pegando seus carros e gerando mais, digamos assim, mais acesso às rodovias. Diminuindo o número de carros, iria diminuir com certeza, nas ruas, tanto isso serve para a gente dar carona também, com uma só pessoa. Então, um carro, estou dando carona para 3 pessoas, então são 3 carros a menos, além do meu, né? Até o meio ambiente ganha com isso, visto que diminuirá os gases poluentes. Ganhamos todos. Vamos ser bacana, porque estamos ajudando um colega de trabalho ou de entretenimento. Vamos para uma festa. Então vamos, vamos todo mundo no meu carro. Pronto, acabou. Então vai ser muito melhor, vai se economizar, vai ser até se poluir menos. Muito tem se falado na segurança para as crianças. Mas hoje em dia, até as calçadas estão representando perigo para elas. Não é raro ouvir nos noticiários atropelada criança na calçada, ou atropelada no acostamento, ou até mesmo na faixa de pedestre. É uma verdadeira guerra urbana, onde os carros, para alguns, representam liberdade e status. Sim, tem carros aí de R$1 milhão, não é? A gente sabe, 2 milhões, 500 mil, 300 mil. E de vez em quando, são usados de forma irresponsável por motoristas bêbados ou com muito sono ao saírem de baladas. Exatamente, muito sono ao sair da balada não é bem verdade, é muito álcool, não é? O excesso de álcool, mas também tem uma outra questão que a gente escuta falar com alguma frequência, que são nas estradas, não é? Os caminhoneiros, eles têm são importantíssimos para a nossa economia, o transporte, já que o transporte ferroviário é deficitário no país, então o transporte rodoviário, os motoristas são pessoas essenciais para a economia brasileira, a gente sabe disso, mas muitos, coitados, eles estão preocupados em cumprirem prazos, porque as transportadoras exigem isso deles, as empresas também, dependendo do gênero que ele está transportando, se perecível ou não perecível, o que vai acarretar? Ele acaba tendo que dirigir durante o dia, dirigir durante a noite, e aí não pausa, tira uma hora, um minuto ali só para descansar, e a gente sabe que direção cansa, não é, minha gente? Se a gente dirigir demais, a gente se cansa, é uma atividade física. Não é porque está sentado ali no volante que você vai estar ali relaxado. Não, não é bem assim, a musculatura está toda sendo utilizada. Então, muitos recorrem ao uso daqueles produtos químicos chamados arribites, se eu não me engano, que podem, para poder prolongar, não deixar que eles tomem o sono. E aí o corpo, lá na frente, vai cobrar e vai cobrar caro. E, infelizmente, muitas vezes cobra com a vida do próprio motorista e muitas vezes de quem está cruzando com ele pelas estradas que não tinha culpa nenhuma da vida dele, né? Quando se provoca um acidente. Não basta sinalizar as vias públicas ou colocar radares nas avenidas. É preciso educar para o trânsito. Os pais, eu, você, meu amigo, minha amiga, ao saírem de casa com seus filhos no carro, devem agir com responsabilidade, respeitando as leis do trânsito e passando isso para os seus filhos. Lembremos todos nós que o exemplo fala muito mais do que a nossa fala, não é? Então, se você diz para o seu filho parar no sinal ou no farol vermelho, se você preferir chamar assim, e você atravessa o farol vermelho, você está se contradizendo em relação ao que você está ensinando. Sem dúvida, nosso comportamento influencia as crianças, como eu já falei, e todos nós, em dado momento, somos pedestres também. E algum dia, mais cedo ou mais tarde, nossos filhos serão condutores de algum veículo e estarão sujeitos a vários perigos. Pensemos no futuro dos nossos filhos. Sabemos que o exemplo vindo do adulto vale mais que muitas palavras, já disse, e as crianças têm facilidade em aprender o que veem. É, minha gente, é impressionante. Você fala, ela não grava, mas você faz, ela vai te copiar lá na frente. Papai e mamãe que está me ouvindo. Portanto, temos que deixá-las ver apenas o que é correto. Esse é um desafio para nós, pais e mães, entendermos essa questão, essa realidade. Nossas atitudes são copiadas pelos nossos filhos. Então, não é difícil educar para o trânsito, basta nós mesmos
pararmos de infringir as leis. Sim, meus amigos, nós, naquela hora que você tem a vontadezinha de ver uma mensagem no telefone celular, porque 2, 3 segundos que você se descuida ali, pode acarretar uma batida para quem está na frente ou para quem está atrás. Esse, para dar um exemplo hoje, que é muito comum nas grandes cidades. Então é preciso a gente entender isso e mudar o nosso comportamento, na frente dos nossos filhos, principalmente. É necessário pôr fim a esses acidentes diários, pois com isso, muitas vezes perdemos futuros médicos. Olha aí, o futuro do nosso país, os médicos, os cientistas, os atletas, os futuros presidentes, essa moçada que está hoje aqui com 10, 15, 20 anos, é o nosso futuro. De forma estúpida, perdemos, sim, por conta do trânsito, em situações que, de modo geral, poderiam ser evitadas. Agora, 17 horas e 22 minutos, o Código de Brase de Trânsito, ou CTB, vou repetir, o CTB, que é o Código de Trânsito Brasileiro, em seu artigo 78 diz, abre aspas, a educação para o trânsito será promovida na pré-escola e nas escolas de primeiro, segundo e terceiro graus, por meio de planejamento e ações coordenadas entre os órgãos e entidades do Sistema Nacional de Trânsito e de Educação da União, dos Estados, do Distrito Federal e dos municípios. Então é de todo mundo, nas respectivas áreas de atuação. Podemos perceber a partir desse dispositivo que está na lei do artigo 78, a grande importância que é dada à educação para o trânsito nas escolas. É com a educação que mudaremos o mundo, em todos os segmentos, não é, minha gente? Não é só no trânsito, não, né? Na ciência também, na política. Pessoas educadas têm tendência a serem melhores políticos, mais responsáveis, inclusive, coisa que a gente, vez ou outra, se depara com o oposto. É com a educação que mudamos o mundo. Sim, mudamos mesmo. Linda frase de efeito, não é? É mesmo. É com a educação que se muda o mundo. E nela, só lemos verdades. É preciso aproveitar a fase do desenvolvimento e a absorção do aprendizado que as crianças possuem. Elas conseguem fazer do aprendizado algo a ser inserido no seu cotidiano, no seu dia a dia, né? No nosso dia a dia, de modo que suas atitudes de segurança no trânsito possam ser orgânicas. Diferentemente dos adultos, os pais já carregam experiências traumatizantes e atitudes egoístas, já massificadas. Por nós que não tivemos essa educação no trânsito, na minha geração, acredito que é de geração de muitos que estão me assistindo. Com o adulto, são generalizando, o máximo que conseguimos é uma conscientização momentânea, infelizmente. É aquela história, não é, minha gente? Nós temos nossos filhos, quando eles aprendem isso na escola, eles vão levar ali para o resto da vida. Diferente de nós, sendo um pouquinho aqui repetitivo, que fomos aprender isso numa sala de aula. Pagamos, inclusive, para poder fazer uma prova, passar na prova, receber a carteira hoje eletrônica, está lá nos nossos smartphones, mas também tem impressa, e depois a gente esquece a de tudo. A verdade, infelizmente, era essa. Hoje em dia, com essa educação no trânsito, se espera que as crianças realmente tenham a chance, a oportunidade, e que os pais possam ser responsáveis e cobrar isso das escolas, não é, minha gente? Porque carga horária, para você, meu amigo, minha amiga que é pai, eu fui pai, sou pai, né, a gente quando tem... Fui porque eu não tenho mais filho em idade escolar. Mas quando a gente tem filhos em idade escolar, a gente tem que cobrar mesmo, tem que cobrar as disciplinas, se eles realmente estão lá, a carga horária dizia português, matemática, ciências, estatística, que seja, geografia, história, e outras tantas que eu nem lembro mais. E aí, inclusive, a educação no trânsito tem que saber se a escola realmente está dando isso para o seu filho, porque está lá na lei. Se está na lei, é obrigado. Se é obrigado, cobre. Cobremos nós como sociedade, a gente tem que fazer a nossa parte. Então, pai e mãe, veja se está sendo dado realmente na escola a educação para o trânsito para o seu filho, para a sua filha.
A criança leva para dentro da sua casa, é isso mesmo, aquilo que aprende, de modo que quando observa o pai ou a mãe sem cinto de segurança, um exemplo bem cabível, já a orienta a colocá-lo. Ou ainda quando sabe que com 10, apenas

10 anos não se tem idade de se transportar crianças em motos. Até 10 anos não pode, não é? Então a criança vai aprender isso, ela mesmo vai conscientizar o pai e a mamãe se forem irresponsáveis. Essa questão de criança em motos, eu não costumo ver muito não. Não sei vocês aí, pelo menos na minha zona, lado ali da cidade que eu moro, eu não costumo ver, é muito difícil. Mas também, eu acho que basta a gente ir numa cidadezinha daqui da zona metropolitana de Fortaleza, ou da cidade de Recife, Salvador, São Paulo, seja lá qualquer que seja a grande cidade, para a gente, quanto mais a gente adentra nos interiores dos estados, mais a gente consegue perceber que tem muita gente andando de moto. E eu vejo muita gente andando de moto sem capacete, que é outro grande perigo. Isso é falta de educação no trânsito, claro, né? O uso do capacete é obrigatório, tanto para o motorista como para o carona. E eu vejo também crianças, já vi crianças, sim. Vi, inclusive, recentemente, estava do lado de Jericoacoara, na Páscoa. E vi, sim, muitas pessoas sem capacete. Então, isso é um problema realmente sério. Muitas vezes a gente toma como realidade o nosso meio onde nós vivemos, mas a realidade do Brasil pode ser uma outra bem diferente. 17 horas e 28 minutos. Você que sintonizou no programa Dia a Dia, eu sou Luiz Carlos. Esse é o programa Dia a Dia. E hoje eu estou falando de dois assuntos que têm a ver com o meu, com o seu, com o nosso dia a dia. A educação no trânsito, que é importantíssimo essa conscientização. Está ouvindo o meu programa, papai e mamãe, se nunca alertou para esse tema, corre atrás, presta atenção no que você está fazendo de errado na hora que entra no seu carro, ou se você está vendo pessoas fazerem errada também, corrija, porque isso é importante. E a ideia é a gente salvar os nossos filhos, salvar as pessoas e nos salvar também, não é? Existe uma variedade de temas que podem ser conciliados em sala de aula, na educação de trânsito, levando em consideração, inclusive, as particularidades de cada município, de cada região do país. A minha amiga lá do Recife, ela disse que, tomando como exemplo o Recife, o trabalho do pedestre, trabalhar ao lado de pedestre de cada cidadão, seria uma estratégia muito boa, pois a população de lá do Recife, no caso, tem a ideia enraizada de que a via pública foi feita somente para o automóvel, para o ônibus ou para motos, ou seja, para veículos. Veículos, no caso, motorizados. E até bicicletas, né, que não são motorizados. Não obstante, sabemos que a via é de todos os cidadãos. Nós atravessamos as vias, amigos e amigas. Então, não é um espaço ali. Teria que ter plataforma ou pontes para a gente não pisar nas pistas, nas ruas, nos asfaltos, não é? Como aquela que depende de uma cadeira de rodas ou de um cão-guia. Ainda por cima tem os humanos, os seres humanos, que foram acometidos por algumas doenças motoras, que, por exemplo, andam de cadeira de rodas. Então, se anda de cadeira de rodas, você, em algum momento, você tem que andar também na rua. É bom frisar que um ponto de grave valia, de grande valia, foi o reconhecimento da educação para o trânsito como matéria. Foi uma evolução, literalmente falando, como matéria a ser tratada transversalmente no ensino básico do Brasil, da nossa nação. No ensino básico curricular do Brasil. É isso mesmo. Constatando que a educação para o trânsito é parte integrante do convívio em sociedade. A escola do seu filho, quer seja pública, privada, particular, cara, barata, não importa, elas precisam trabalhar o tema da educação para o trânsito com profundidade e comprometimento. Exatamente. Então, aí entra, só reforçando, o nosso papel, o papel de pai, de mãe, de responsável, de vovô, de vovó, que se souber que essas matérias, esses temas não estão sendo explorados na grade, que é lei que obriga, tem que se cobrar, é o nosso papel, é um direito nosso. É lembrar que nós temos lá nossos filhos, que eles precisam estar ali aprendendo para muitas vezes até nos corrigir, né?
papai e mamãe estão fazendo alguma coisa errada no trânsito, é muito comum acontecer, esquece, por exemplo, o uso do cinto de segurança, ele vai lá e corrige. Uma criancinha já com 8, com 9, com 10 anos, ele já tem essa consciência. Então é importante pelo bem deles, pelo nosso bem também. Por fim, os maiores ganhos virão no futuro. Essa geração que começou a estudar as regras, a educação no trânsito, quando a criança de hoje, né, essa meninada de hoje, estudada, consciente do seu papel e influenciadora, sim, de repente tem lá um influenciador, tem muita gente que está se chamando, se auto-intitulando nas redes sociais de auto-influenciador ou de influenciadores, que tal ser influenciadores para o trânsito? Era uma boa ideia. Eu conheço influenciadores que ensinam português corretamente, falar corretamente, escrever corretamente. Aí eu acho bacana. Então seja também que tal um influenciador ou uma influenciadora para ensinar normas de trânsito. Aí me deu uma ideia. Vou passar a fazer... Não sou influenciador, viu, minha gente? Não estou dizendo isso. Eu estou dizendo que eu vou passar agora também dar algumas dicas de trânsito, que eu acho que é importante. Aliás, meu Instagram, você pode acessar, como pode acessar também esse programa. Quando terminar, ele já vai estar no ar. Procura lá o programa Dia a Dia da Rádio Benfica, que você vai encontrar o meu programa já de hoje e pode até passar para alguém que está precisando ter essa consciência. Com certeza, meu amigo, minha amiga, tem alguém que a gente já entrou no carro que fez algum, procedeu de alguma forma que não era legal, até falar o celular dirigindo. Com certeza você já viu isso. Por fim, os maiores ganhos virão para o futuro, como eu já falei, e isso tornará o exemplo a ser cumprido. É, com essa educação no trânsito e tudo mais. Irá colocar em prática tudo aquilo que eles aprenderam nas escolas. Isso é extremamente importante. No final eu faço um arremate final sobre o tema. Agora 17 horas e 34 minutos. Você está sintonizado na Rádio Benfica. Eu sou Luiz Carlos e esse é o programa Dia a Dia, que além de trazer informação com compromisso, com credibilidade, checando a informação, a fonte, nós também gostamos, eu gosto de trazer prestação de serviços, assuntos que sejam, sirvam de alerta. Você que está lá no meu Instagram, lzcarlos.lca, você vai lzcarlos.almeida. Você vai ter a oportunidade de ver muitas postagens que eu faço, ou se você tiver também o meu contato do meu número de telefone, você também vai ver que lá no aplicativo de fala, de comunicação, a gente, de contato, eu costumo também postar muitas coisas dando exemplo e digo, até hoje eu já disse, fica o alerta, fica a dica, fica o exemplo. É importante que a gente esteja sempre lembrando, porque é muito comum a gente alegar que ah, meu dia a dia foi muito corrido, eu não tenho tempo para nada, eu estudo, eu trabalho, saio do trabalho, vou correndo para a faculdade, final de semana, tem que organizar a vida, não é? Muitas vezes, a nossa vidazinha ali, o nosso ambiente que a gente mora, a nossa casa, e também muitas vezes nós temos também que ter um momento do lazer, e um momento do lazer com as nossas famílias, com nossos filhos, com esposas, com esposos, ou com os amigos, né? Isso faz parte. E isso é muito comumente usado como sendo desculpa para a gente não dar uma estudadinha naquilo. Se tem muita rede social, tem muita informação, tem. Pega lá 5 minutinhos por dia, dá uma olhada em algumas coisas que possam ser úteis para você. Educação no trânsito, com certeza, se você tem filho ou filha, criança ou adolescente, é importante você ter uma preocupação sobre esse tema. Como também é importante, eu falei já no início do programa, o uso correto do cerol. Cerol é aquela substância que se faz com vidro, vidro batido, esmagado, triturado, chame lá como quer que seja, misturado, como disse aqui o Acelino, a uma cola, eu nem me lembrava mais disso. Lá porque tem que ter cola mesmo, que é para poder grudar na linha, né? E é usado para uma coisa tão boa, bacana, que é a diversão, soltar raias. Aqui no Ceará se chama raias, outros chamam arraias. Já no sul do país se chama pipa, em outras situações, em outras
os estados também. Bom, não importa. É aquele negócio que é muito

bonito, no verão é bacana. E aquilo é relaxante, minha gente, é relaxante. Ainda tem a questão da disputa, não é? Porque você, se eu não me engano, o uso do cerol era para você fazer tipo um combate aéreo. Eu estou aqui com a minha pipa e a Celina está com a pipa dele ali do lado. A gente vai colocar uma para tentar derrubar a outra, literalmente falando. Esse é o espírito esportivo que não vai machucar ninguém, até porque você uma cordinha vai cortar a outra e ela vai cair lentamente. Aquilo é feito de um papelzinho que não vai, não é um balão, não tem nada que possa comprometer mais. É uma coisa até bonita, bacana, mas é uma coisa arriscada. O Corpo de Bombeiros alerta para o perigo do uso do cerol e linhas cortantes em pipas ou raias ou arraias. A brincadeira tradicional pode se transformar em um grave risco quando a utilização do cerol, que a gente acabou de comentar, ou linha chilena ou outros materiais cortantes que se pode colocar lá na linha. Com a chegada das férias, logo mais chega em julho, aumenta também a prática de soltar pipas nas praias em diversas regiões do país. Arraia. A brincadeira tradicional, porém, pode se transformar em um grave risco, como já falamos, mediante o uso do cerol. Vamos focar aqui no cerol, tem outros nomes, mas o termo que todo mundo conhece mesmo é o cerol. O Corpo de Bombeiros, da Polícia Militar, faz um alerta à população sobre os perigos da prática e reforça a orientação para prevenir acidentes. De novo, papai, mamãe, cuidado, observa. Observa o que teu filho está fazendo, observa o que tua filha está fazendo e vê se realmente a diversão ou a brincar de soltar pipa ou raia está sendo tão saudável. Acima de tudo, saudável no seguro, no sentido de ser segura ou não. Recentemente, dois casos chamaram a atenção. Aí a matéria tem como base alguns exemplos lá, a pessoa que escreveu em Curitiba, um ciclista de 50, mas podia ter acontecido. Aqui em Fortaleza aconteceu recentemente, na sua cidade, com certeza, com alguma frequência já aconteceu. Em um ciclista de 51 anos sofreu um corte profundo no pescoço após ser atingido por uma linha cortante durante o deslocamento. O ferimento foi tão grave que chegou a expor a traqueia da vítima. Minha gente, é algo realmente, para a gente que estudou o corpo humano, é preciso perfurar a pele todinha que recobre o pescoço, né? Logo em seguida tem a traqueia, aquela que leva o nosso som para do sistema de fala. E aí, assim, para chegar até ali é porque o corte realmente foi muito profundo. Em outro caso, uma coruja ficou presa em uma linha de pipa, também em Curitiba, e precisou ser resgatada pelo Corpo de Bombeiros após sofrer ferimentos da asa provocados pelo material cortante. Até para a natureza, não é, minha gente? Nós somos natureza, somos o Homo sapiens, né? Somos homens e mulheres, Homo sapiens é a nossa espécie. A coruja também é. A coruja é uma ave que precisa realmente ter seu ambiente, seu habitat lá garantido, e não é bacana, não é legal que nós não tenhamos essa consciência. E é preciso, minha gente, principalmente, que a gente já tenha essa consciência, já tenha essa consciência. Do mesmo jeito que a gente hoje tem que exigir o ensino da educação no trânsito lá na escola para os nossos filhos, nós também temos que estar preocupados com o comportamento, com a segurança, com o lazer dos nossos filhos. Lazer é importantíssimo. Faz parte da socialização da criança. A criança não vai poder ficar. A gente tem, inclusive, hoje um desafio muito grande, eu até já comentei no bloco anterior, que é tirar nossos filhos da frente dos smartphones, dos telefones celulares, se você preferir chamar assim, ou mesmo diante dos joguinhos eletrônicos da TV e tudo mais. Por quê? Porque brincar faz parte, correr, crescer, vai fazer crescer melhor, levar queda, tombo, isso faz parte também do aprendizado da vida. É lógico que com segurança, não é? Ninguém leva tombo também para maiores riscos. Mas faz parte também aquela quedinha, a gente aprendeu isso, ralava o joelho, e era uma coisa que chegava aí, a mãe da gente passava aquele troçozinho aqui no Ceará, ou no Nordeste, chamava mertiolate, ardia que a gente chorava. Mas faz parte, a gente cresceu, hoje somos homens e mulheres aí, pais e mães, ou muitos não são pais nem mães, mas crescemos, sobrevivemos.

ao mertiolate das nossas mães. Então, isso não afeta em nada. O importante é, como eu disse, é o desafio que é muito grande, a gente conseguir tirar nossos filhos da frente do computador ou do smartphone, porque lá do lado, do outro lado, pode ter tudo de ruim também, tem muita informação, mas pode ter o pedófilo, por exemplo, pode ter o golpista lá tentando te aplicar um golpe. A partir de 17, 18 anos, está iniciando a vida, pode se tornar um alvo até mais fácil de golpes. Então, esse é um desafio muito grande, é tirar nossas crianças, adolescentes, da frente dos computadores, dos smartphones, mas também levar para a rua sem segurança também já é algo também que é questionável. A gente precisa entender que tudo tem que ter segurança. Brincar, minha gente, correr. Corre-corre, aí essas brincadeiras que tinha aqui no Ceará, eu não sou daqui, mas moro no sul do Nordeste, as mesmas brincadeiras, mas você, qualquer que seja a região do país, eu lembro que nessa terrível guerra entre, que eu já comentei agora, citei, comentei não, citei, Estados Unidos, Israel e Irã, vi cenas chocantes que são crianças brincando no meio do que restou das casas, das ruínas, dos escombros mesmo, brincando com bonecas ali empoeiradas ou com bichinhos que não eram nem brinquedos de verdade, tá certo? Então, assim, é de cortar o coração, aí já estou entrando aqui em outra seara, que algo tão terrível como é a guerra possa estar acarretando esse tipo de coisa. Mas a criança. Nós que fomos criança, nós crianças, nós sabemos o quanto brincar é a socialização. Nós não vamos conseguir evoluir como um adulto, como uma adulta, se a gente não se relacionou na criança. A criança vai viver isolada, não pode. Mas também tem que brincar com segurança. E aí a responsabilidade é do pai, da mãe, do responsável, de saber se aquela pipa que ele está brincando realmente é segura. Ou arraia, se você preferir chamar. Lá em Curitiba, a capitã Luiziana Guimarães explica que as consequências desse tipo de material, né, o cerol na linha das pipas, pode ser extremamente graves, especialmente para motociclistas e ciclistas. Por que, minha gente? Você está dirigindo, dentro do carro você tem um vidro e tem a proteção natural do carro. Quando você é um ciclista, você está ali. É, não tem nenhuma proteção na frente da sua cabeça, nem do seu pescoço. Então, se tiver alguma linha invisível, ninguém vai ver que a linha é branquinha, é da cor da paisagem, você pode muito bem estar atravessando ali e o acidente acontece. A mesma coisa com o motoqueiro. Podem ser extremamente graves, especialmente para motociclistas e ciclistas. Além do risco de ferimentos para eles. Para quem está manuseando essa linha de cerol, existe o risco para. Existe também. Podem ser surpreendidos com a linha cortante, né? Isso que a gente acabou de falar. O ciclista e o motociclista, ele pode ser surpreendido durante o deslocamento por essa linha cortante, que tem o famoso ou o arriscado cerol. Dependendo da velocidade e da região atingida, olha aí, minha gente, esse ferimento pode ser muito mais grave, principalmente no pescoço, onde temos artérias importantes de difícil controle em caso de sangramentos. É notório, não é, minha gente? É notório que essa região do pescoço, ele faz, o pescoço sustenta, não tenho pretensão aqui de dar aula de anatomia, mas o pescoço ele sustenta a cabeça e liga nosso cérebro ao comando de todo o nosso corpo. Então, não vai mexer no pé, vai mexer na mão, é porque o cérebro que está lá na cabeça está mandando. Vamos dormir, então o corpo vai relaxar. E aí é onde mora o perigo. Nós precisamos desse fluxo sanguíneo, dessas veias, né, ligando a cabeça. E aí, quando existe um acidente, há o risco de morte. É realmente muito grande. Falando, como eu citei aqui lá no Paraná, a legislação do Paraná, que também é extensiva, que é muito comum, muito similar a qualquer outra unidade, qualquer outro estado do Brasil, a posse, o uso e a fabricação, o transporte e a

comercialização de linhas cortantes são proibidas. Lá ele tem a lei estadual 20.264 de 2020, é uma coisa mais recente. Pode ser que no seu estado não seja 2020, pode ser que seja 2019, 18, ou até mesmo 21, 22, 23 e assim por diante. A legislação prevê multa para pessoas físicas e jurídicas, podendo haver agravamento em caso de reincidência. Quando o infrator, a pessoa que fez lá o CEROL, é menor de idade, os responsáveis legais, ou seja, papai e mamãe, vão ter que se responsabilizar. Papai e mamãe ou responsável legal. Você tiver a guarda da criança e se for menor de idade, for a criança ou o adolescente menor de idade, vão ter que responder pelo ato praticado. Ou seja, que Deus os livre, tenha ocorrido um óbito, vocês vão ser responsabilizados. Então, mais um dos motivos para a gente estar aqui falando, lembrando que isso é importante. A gente vê na mídia, com frequência, aqui no Ceará, no Nordeste, no Sudeste, qualquer parte do Brasil. Eu acredito que em outros países também devam ter nomes lá específicos e devam ter práticas similares também. Além das sanções administrativas, né, o responsável vai ter, a responsável, a utilização desses materiais também pode gerar responsabilização criminal em caso de lesão corporal ou até morte, como eu falei. Se for realmente, se o ato do teu adolescente, do teu filho adolescente, acarretar algum óbito, você vai ter que responder criminalmente. 17 horas e 48 minutos. Esse é o programa Dia a Dia comigo. Eu sou Luiz Carlos e toda segunda-feira eu estou aqui para trazer assuntos que façam parte do meu, do seu, do nosso dia a dia. E hoje eu estou trazendo, trouxe o primeiro assunto, que foi a educação no trânsito, e agora estou também falando do uso indevido do cerol, aquilo que se passa na linha das pipas, das raias ou das arraias, para poder provocar aquela brincadeira, que é uma brincadeira, é um desafio, faz parte, mas põe em risco a vida de muita gente. Apesar dos riscos, como já falei, o Corpo de Bombeiros lá do Paraná reforça que soltar pipa pode ser uma atividade saudável e recreativa quando realizada com segurança. Já disse isso antes. Soltar pipa é uma brincadeira muito legal e saudável, mas precisa acontecer de forma responsável, porque pai e mãe têm que ser responsável também, sem utilização do cerol ou linha chilena. Pode muito bem soltar sem esse produto aí letal. O ideal é utilizar a linha comum e ter sempre um adulto acompanhando as crianças e os crianças ou adolescentes durante a atividade. É aquela história, não é, gente? Papai e mamãe, você vai para a praia, então você não solta seu filho lá, fica lá na barraca e solta seu filho lá brincando. Eu conheço gente que faz isso. Solta seu filho lá brincando na areia e volta para sua cervejinha gelada. E aí, o que acontecer? A gente sabe que é até arriscado. Praias aqui mais afastadas de Fortaleza, a gente tá com, eu no meu caso, tava com minha neta, tinha um cuidado muito grande de que aonde ela ia e voltava, entrava no mar, eu supervisionando, e muitos carros passando, muitos carros passando. Parecia que virou uma avenida. Só que é uma avenida, leia-se, a areia da praia. Então é outro risco que a gente tem que se preocupar. Por isso que é importante o pai, a mãe, o vovô, a vovó, o responsável acompanhar a criança na hora que ele tiver, inclusive lá. Vai que aquele troço também, se digamos assim, bate na rede elétrica, o risco de choque existe. O cerol é produzido tradicionalmente a partir da mistura de cola, como disse nosso amigo Acelino, com vidro moído, eu falei triturado. Atualmente, porém, existem materiais ainda mais perigosos. Olha aí, minha gente, como a linha chilena e a linha indonésia, eita, produzidas industrialmente com substâncias abrasivas que aumentam significativo o poder de corte. Como se não bastasse o grande risco, agora piorou. Algumas versões ainda utilizam partículas metálicas, elevando também o risco do choque elétrico e acidentes na rede de energia, que eu acabei de falar. Tá lá. Esse
troço metálico, se bate na rede elétrica e a criança está pegando na linha, é na

natural que o choque venha a acontecer. O Corpo de Bombeiros orienta ainda que denúncias envolvendo o uso devam ser ou transporte do Cerol ou qualquer uma dessas linhas aí da Indonésia e de outra parte do país aí, chilena, podem ser denunciadas à Polícia Militar pelo telefone 190. Então, viu que alguém está passando, presta atenção. Agora, quando for à praia, que vê muita pipa no ar, presta atenção. Eu, por exemplo, vou passar a prestar atenção se estiver próximo, se eu estiver com meus netos do lado. É, então, principalmente, não que sejam só meus netos, mas outras crianças também. Se eu ver, eu vou denunciar, literalmente falando, porque não vamos deixar ninguém correr em risco. Em caso de acidente, o Corpo de Bombeiros orienta que ferimentos superficiais sejam lavados com água e sabão. Superficiais, com a realização de curativos simples. Já em situações de sangramento intenso, a recomendação é fazer a compressão no local, tentar estancar, não é isso? Com um pano limpo e acionar diretamente o Corpo de Bombeiros pelo telefone 193. Então, minha gente, só resumindo, denuncia-se pelo 190 e caso o acidente seja considerado grave, a hemorragia grave, então chama logo o 193. E quais são as recomendações para a gente finalizar o assunto? Primeiro, só sendo repetitivo, nunca utilize Cerol, nem linha chilena, ou qualquer material cortante, nem esse lá da Indonésia, nem esse do Chile, ou qualquer outra coisa. Não utilize. Sabe a linhazinha branquinha? É aquela que se tem que se utilizar para soltar a pipa. Prefira linhas comuns de algodão, evitar materiais como poliéster, que é muito mais difícil de cortar e pode ser mais cortante, ou plástico, ou borracha, sei lá, alguma coisa assim. Solte pipas em locais abertos, longe de ruas, avenidas e rodovias. Risco de você não ser atropelado, risco de você não ser eletrocutado, né? Não pegar lá na rede elétrica, que Deus os livre. Mantenha a distância da rede elétrica, isso é fundamental. Nunca tente retirar pipas presas em postes ou fios de energia. Eu lembro que se fazia isso, né? Caía bem ali, aí caiu em cima de uma árvore, ia lá subir na árvore. Ficou enganchado no poste, subia lá no poste. Aí o risco maior aí é grande de choque elétrico. Crianças devem estar sempre acompanhadas por um adulto responsável. Ciclistas e motociclistas devem redobrar a atenção em região onde a prática é de soltar pipas. Então, amigo, ciclista, tome muito cuidado. Observe a pipa. A gente, quando tá na moto ou está numa bicicleta, tem a vantagem de você estar olhando para o aberto. Você olha para um lado, olha para o outro. Obviamente, tem que estar sempre focado na frente, né? Porque, lógico, pela questão de segurança. Então, você vai saber se naquela região as pessoas estão soltando pipa. Se está soltando pipa, amigo ou amiga, já acende a luzinha lá do risco, que o risco pode acontecer. Ao identificar o uso do Cerol ou linha chilena, denunciar a polícia pelo telefone 190, como eu falei, viu que estão usando Cerol ali, meio que tentando até esconder, vai, liga 190, tem pessoas, tem vidas em risco. Em caso de ferimentos graves ou sangramentos intensos, acione imediatamente o Corpo de Bombeiro e chame pelo 193. 17 horas e 55 minutos. Esses foram os dois assuntos que eu trouxe hoje aqui para tratar. Assuntos que eu considero de utilidade pública para mim, para você, meu amigo, minha amiga que está me assistindo, de qualquer lugar do Brasil e até do mundo. Não vou falar aqui do Brasil porque eu não tenho certeza se lá na França, se no Japão estão soltando pipa. Acredito até que sim, né, que seja uma prática, digamos, comumente em vários países. Mas o importante é a gente lembrar que o risco é grande, né, quando se solta pipa, assim como também o risco é muito grande quando a gente está exposto ao risco de um atropelamento. Eu não vim na semana passada porque eu sofri um acidente na terça-feira da semana passada, amanhã vai fazer 15 dias, que eu confesso a vocês, eu estou aqui conversando com vocês. Primeiro, agradeço a Deus, porque fui salvo literalmente falando por Deus, literalmente falando, Deus me socorreu naquele momento. Mas eu fui vítima de um motorista, onde eu estava numa faixa de pedestre e fui atropelado.
literalmente falando, pelado, com tudo que você tem direito, infelizmente, cai-se no chão, mas não bati com a cabeça. Rapidamente eu consegui me recompor, fui para o hospital, fiz todos os exames, nada de fraturas, nada, nem pancadas em cabeça, muitos hematomas, ainda continuo com muitos hematomas na perna, principalmente na perna onde foi batido, e no ligamento do joelho. É natural que depois de um choque, né, de um carro com relação a um ser humano, a gente tenha essas escoriações. Mas eu fiz questão de falar, porque quando eu, no dia seguinte eu falei para o atropelador, e aí eu falei para ele, eu digo, olha, você não prestou muita atenção, havia uma faixa de pedestre, e obviamente em faixas de pedestres pode existir um pedestre, e lá o pedestre, no caso, era eu. Por mais pressa que você tivesse, não estava embriagado, não era horário disso. A gente percebeu que era um rapaz que estava no cumprimento do seu trabalho de motorista de uma empresa, mas assim, faltou atenção para ele. Faltou atenção para ele, talvez por falta de educação no trânsito. Faltou também, aí eu tenho que assumir a minha responsabilidade. Eu também, não é que eu tenha sido imprudente. Eu fui muito confiante na faixa de pedestre, né? Esqueci que haviam pessoas motoristas que estão lá dirigindo que não tiveram estudos nenhum na geração deles. A gente acabou de constatar isso e aí confiei demais. Então é importante que você confie, a faixa de pedestre existe para isso, mas é possível que exista um risco. E eu achei, olhei para o carro dele, era um carro branco. E achei que ele iria obedecer tranquilamente ao correto, ia fazer o correto, iria parar e não parou. Tá? Então, assim, eu tive realmente. Foi difícil, a gente fica inclusive traumatizado quando você vê um carro ali pertinho da calçada que você já está. A gente falou que muitas crianças são atropeladas em calçados, adultos também, naqueles meio-fios de avenidas de mão dupla. Então é preciso a gente ter muito cuidado com isso. Então a educação do trânsito, ela vai nos ensinar, nós que estamos guiando, e também nós, os pedestres, a nos resguardarmos mais e termos mais cuidado. E assim evitar coisas ruins, como a que eu passei. Mas graças a Deus estou aqui. Muitos de vocês que souberam, me passaram muitas mensagens, eu agradeço demais de coração essa energia positiva. Luiz, tu vai ficar bem. Isso foi fundamental para mim. E acima de tudo, adeus. Desejo uma semana produtiva, uma semana com muita luz. Quinta-feira é feriado. Cuidado ao dirigir. Cuidado se for dirigir, não beba. E se for soltar pipa, não passe o cerol. E se ver alguém passando, se alguém estiver passando o cerol, denuncie no 190. Beleza? Um bom final de tarde e uma semana produtiva e abençoada para todos nós.

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